0: Chakra Gilmar, pô, tamo
1: essa
0: junto.
1: Essa aqui é pra nós fazer.
0: É nóis.
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2: 23 horas e 17 minutos.

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2: Três horas e 23 minutos.

Aí não, neném, aí é Rio Negro e Solimões. Alô, Joca, bom dia, Joca, bom dia. Léo, a turma lá na Fazenda Mato Grosso tá ouvindo nós também. Alô, Bruno, Bruno te mandou no outro telefone ali. Agora que eu vi, um abração pra você, Bruno, Claudinho, Jim, Carlinho Pedoco, essa turma boa que escuta nós aí. Bom dia pra você, Carlos Garcia, lá na Fazenda Passagem.

0: Aí, Renato, só férias, trio Parada Dura, tá aí o Creone, né? O Creone e é o Parreirito, viu? Esse é o Parreirito, sabe? Ele é bom mesmo. E Mato Grosso e Matias, se for passar em Goiânia, viagem boa, hein? Passando por Goiânia aí. Manda abraço pra turma, não, Guarnão?
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0: Nós vai até 8 horas hoje, viu? Até 8 horas da manhã nós vamos junto. É, nós do lado de cá, você da banda de lá, tocando umas modas boas pra turma que escuta nós aí. Trem deu um chute ali no WhatsApp ali, mas tá reiniciando, vai voltar bom, o aplicativo saiu fora também. Mas volta, mas que volta macio, volta bom, viu? Alô, Olga, bom dia, Chicão, bom dia, turma lá na Fazenda Retiro. Abração pra vocês aí, viu? Vamos mandando abraço aqui pro pessoal da Trator Pele também. Alô, Fernando, toda a turma aí da Trator Pele. Abraço pra vocês também, viu? Bom dia, Ana, bom dia, Edir. Bom dia, Energia, Tiara, Yasmin, Talão, Metralha. Fala, Metralha. Alô, Zelino, como é que tá o Branco? O Branco já tá firme de novo? Branco amassando os cavalos deu uns trancos nele, ele tá meio... Tirou a coluna do... Torceu um porquinho, né? Falei com você, Branco, larga esses cavalos pra um lado, Branco. Manda um abraço pro Júnior Marimbondo também, né? O Fernando Torres, mandando um abraço aí pro Júnior Marimbondo. Abraço aí pra toda a turma aí no Buriti, Buriti do Canto.
1: São cinco letras e dois.
0: Alô, Branco, bom dia, Branco Serra. Branco Serra também, escuta nós lá.
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0: Ele manda um abraço pra quem? Manda um abraço pra todos na Fazenda Marroaz, Fazenda da Tia Morena, Morro de Chapéu, pra todos lá no Pompeu Velho, pro Valdir lá na Várzea das Flores, pro Lirinho também, pro Djalma, Lu Djalma. Alô, Rosa, tudo bem? A Rosa é a Rosa lá do loteamento. Ela manda abraço pra turma, depois nós conferimos pro Tigrona, negócio muito de mandar as músicas pra Tigrona. Alô, Carlos Garcia, na Fazenda Passagem. E mais uma vez manda abraço pro Elton e Eva, lá do Chaveiro Pompeano. Essa vai pra ele, meu amigo Isaías de Castro, é o Pinheiro. Tá ouvindo nós lá em Silva Campo? É isso, Silva Campo? Oi, Silva Campo.

Bora Boi, Xará e Timbaúva, pé na estrada, 7 horas e 15 minutos. Bom dia, Tamarinho, a turma lá no Pompeu Velho, dá sempre ouvir nós. Mais uma vez, mandar um abraço pro Noca, Nenuca e a Tita, abraço pra Tinhá também que tá ouvindo nós. Alô, Rosa, assim que der, nós vamos ajeitar o Lourenço e Lorival pra você também, certinho? Mandando abraço pra turma lá em Martinho Campos. Alô, Maria, Maria José, tá lá ouvindo nós também. Falou, Maria José e toda a turma aí, Martinho Campos, o pessoal aí na região da Fazenda Usina, às margens do Rio Picão, aquele abraço. A nossa ouvinte Josiane, tá ouvindo nós lá no Grotão.

0: É nós, mandando a Brasiba Turmos, poder marcando 7 horas e 20 minutos. Rogério Coroinha, chegou aí, Rogério Coroinha.
1: Meu Deus.
0: É nóis, que manda abraço. Deixa eu mandar um abraço aqui, cumprimentar o pessoal ali no posto da cooperativa, a turma trabalhando e curtindo aí o programa Bailão Sertanejo. Abraço pra vocês aí. Alô, Meia, tudo bem por aí? Bom dia, Meia, Dona G e Marlúcia. Um abraço aí pra vocês. Também, viu?
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0: manda um abraço pra Cleusa, Cleusa e o Mundinho também. Escuta nós lá, né? E mais uma vez, manda um abraço pro Rogério. Dá o Rogério Coroinha. Quem é Rogério Coroinha? Jorginho, Gutierrez, Gabriel. Um abraço pra vocês aí. Tudo certinho? Então vamos que vamos, maluco. Cadê o Fernando Cocá? É o moço das ordenhas, bom dia pra ele. Mais uma vez, manda um abraço pro Zé Osmar e a Geralda Aparecida lá no Buriti. A turma aí do Buriti do Canto, aquele abraço. Gerardo tá na estrada, hein, Geraldo? Um abraço pro Gerardo. Geraldo tá acelerando aí, ó. Geraldo acelerou aí, viu? Geraldo Duraço, dá um alô aí pro Sálvio. Alô, Sálvio, aqui na Fazendinha Baú. Alô, turma. Tá aí tomando café, ouviu? Um abraço pra vocês aí, viu? Essa aí não vai dar pra programar, que já tem uma programada do Amado Batista, mas nós vamos ajeitando umas modas boas pra vocês aí. Assim que der, nós ajeita essa aí. A outra já tá na ponta das agulhas por ali. O Thiago também chegou aí. Bom dia, Thiago. É nóis, que manda abraço pra turma. Deixa eu mandar um abraço aqui pro Carlinhos, Gabriela, João Miguel e Carlos Eduardo. E a Maria Eduardo tá pertinho de você aí, hein? Já? Tá aí, mano. Aí, moda boa aí no fundo musical. E vamos ajeitar aqui, mandar um abraço também pro pessoal William Bocão e Adrianinha lá no Paraíso. Manda um abraço também pro Paulinho do Bé e a dona Nenê que tá lá ouvindo nós, hein?
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0: Chiquito já ajeitou o café, Dona Anitta já pulou da cama, dona Anitta levanta é cedo também, viu? A Meia ontem falou que a dona Anitta fala mais do que isso.
3: Infelizmente.
0: Ah, Meia, falou, não, você tá vendo,
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0: Gente, vamos mandando um abraço pra turma lá no Parque de Exposições, um abraço aí pro Rubens e todos aí no Parque de Exposições. Bom dia, Ana Paula, é onde? Fazenda Floresta, um abração pra você, Ana Paula, e todos aí na Fazenda Floresta.
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0: Manda um abraço pra Bárbara também, né? Bárbara Leninha, bom dia, Bárbara, bom dia, Leninha. Libera o Gerreteiro já preparando aí, ó, pra descer o Arto. Alô, Nitinha, tudo bem por aí, Nitinha? E um abraço pro Miguel e o Sou Miguel também na região do Trevo. Edinho Sanfona, bom dia, Edinho Sanfona, Carlão e o Estribado.
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Tá aí o Amado Batista, 7:26, a Anitinha confirmou a presença, um abraço pra ela, Edinho Safona, tá aí acelerando, ele lá vai pra fazenda, ele e o Murilo, parece, vou conferir ali, abraço pra vocês aí, falou um bom dia, alô Mosquito Mecânico, um abraço pra ele, e deixa, manda um abraço pra quem, deixa eu ver aqui, pro pessoal também lá na fazenda do Fernando, do Norberto, aquele abraço. Tem no outro telefone ali, agora que eu ver aqui, manda um abraço para a tia Tita. Tita e o tio Nocalô, Nocalô Tita, bom dia para vocês aí. Abraço também para a tia Leda e o tio Chico e a tia Nelly e a Amanda também. Amanda, tá ouvindo nós também. Quem manda abraço é a Luciene, abraço para a Luciene e toda a turma aí que curte também a nossa programação. Aquele abraço.

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10: Beleza, de volta comigo. Daqui a pouquinho tem Lucianinho. É, meu companheiro Lucianinho tá lá tomando um cafezinho daqui. Pois, quem chega aqui? Menino bom, tá ali, viu? Ele tá com as quatro namoradas. Ô, menino danado, viu? É o galã das cocotinhas, viu? É nóis que manda abraço para nosso ouvinte, Anelita. Bom dia, Anelita. Bom dia, Zé Tucura. Abraço pra turma lá em Paineiras. Tá lá ouvindo nós, irmão. Ela falou que hoje tem Marcelinho de Lima. Hoje tem Marcelinho de Lima lá em Biquinhas. Alô, turma em Biquinhas. Abraço pra vocês também. A turma lá em Morada Nova de Minas. Um abraço aí. Alô, Bebel. Bom dia, Bebel. Bom dia, Marquinho. É a turma aí na Pitanguida. Daqui a pouquinho o Miguel grita pra vocês aí, viu?
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10: É, Marquinho patrocina o Miguelzinho. Pra Miguelzinho, é danadinho, né, Miguelzinho? Vai lá. É nóis, então, 7:36, já mandando abraço aí pro seu Osmar, a Geralda Aparecida também, lá no Buriti do Canto, e mandando abraço aí pra Meia, Dona G, Marlúcia, abraço aí pra vocês aí, turma. Vamos ajeitar uma folia de reis pra dona, pra quem? Pra Meia, Dona G. A Dona G, né? A Dona G gosta de dar uma folia de reis, né?
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10: A gente volta lá atrás, na visão do pensamento, né, quando diz o Guilherme, na visão do pensamento, a gente toca umas músicas aqui, na visão do pensamento, você enxerga ali o Gaspar, o Toreiro, o Ariba Laje. Alô, Lair do Toreiro, bom dia pra você, Lair, abraço pra toda a família dos Toureiros, aquele abraço. Alô, Osmar, né, Osmar, escuta nós lá.

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1: Bom dia, né, Jair? Como é que tá aí? Bom dia, né, Jair? A turma lá em Garetá, abraço, meu Kiti, Taniquinho, Zé Chapa, essa turma que escuta nós, Célio Augusto. Cadê o Juan? Alô, Juan. Juan aí do grupo Compra e Venda de Gado. Um abraço pra vocês aí. Alô, Tinha. Vou mandar abraço pra Tinha, que daqui a pouquinho tem barquinha de ouro. E mandando abraço pra todos aí do Buriti Comprido também. E mais uma vez, manda abraço pra nossa ouvinte Rosa. A Rosa tá mandando abraço pra Cida, que é tigrona. Ela manda abraço pra todos lá do loteamento. E vai curtir Lourenço e Lourival com uma das melhores, quando os ponteiros marcam 20, faltando pras 8. Joel lá na oficina de bike, aquele abraço. Ricardo Afonso dá carona pra nós.

0: Aí, uma das melhores da dupla Lourenço e Lorival, de Menina da Aldeia, 7 horas 44 minutos. Mais uma vez, mandando abraço pra você, meu amigo vaqueiro. A turma puxando o cremoso e ouvindo nós. Alô, Irineu. Alô, Regiane, Riane e João Gabriel.
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0: Alô, Zé Carlos. Bom dia, Zé Carlos. Lá na selaria bota do JD, né? Um abraço pro Tim também, né?
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0: Eleutério Anéia, lá na Fazenda Pedro Moreira, Mário do Gico, Alessio, abraço pro Orlando. Orlando é irmão do Jersey Charreteiro.
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0: Alô, Tiago, um abraço pro Tiago, tá lá ouvindo nós também, né, Tiago? Abração pra vocês aí também, viu? E mais uma vez, manda um abraço aí pra turma também, lá na Fazenda Rio Velho, Carlinhos, Gabriela, João Miguel e Carlos Eduardo, e um abraço também pra Maria Eduardo, um abraço aí pra Rússia, o jovem, as margens da represa, aquele abraço.
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0: Ah, manda um abraço aqui pra turma também que escuta nós, quem que é a turma lá, manda um abraço aqui pro Suzana, Suzana Fabrício, manda um abraço pra Ana também, adeus do Sodico, manda um abraço pra turma lá na MDL, abraço aí pro Geraldo Mariano e toda a turma aí. A Tinha tá na expectativa, daqui a pouquinho tem moda bonita aí pra ela também, viu? Deixa eu mandar um abraço aí pro meu amigo Elvésio. Elvésio sumiu hoje, Elvésio. Sumiu, mas apareceu agora. Um abraço aí pro Elvésio. Abraço aí pra todos aí da Moto Esporte. A turma que trabalha ouvir nós. E abração pra vocês e um bom final de semana. Falou, Elvésio!

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1: É nóis, manda um abraço pro Preto. Você conhece o Preto? Preto, alô, Preto, Preto da Cachaça.
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1: Alô, Disseia, bom dia, Disseia, Disseia, a turma lá na volta do Brejo também tá lá ouvindo nós. Então, um abraço pra vocês aí, falou, Preto.
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1: Vamos ajeitar aqui, gente, manda um abraço pra todos lá do Buriti. Alô, turma aí do Buriti, Buriti, Buriti Cumprido. Um abraço aí pra turma lá do Buriti Cumprido. Manda um abraço pro Derson Barbeiro, Derson Barbeiro, Derson Barbeiro, o Zé do Bigode, o Zé do Bigode, a Marcinha, a turma aí na São Geraldo, aquele abraço.
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1: Sargento Carlos Henrique, bom dia, Capitão Batista, um abraço pro Sargento, Sargento Rivaldo, Sargento Leonardo. Amanhã tem Francisco Alberto às 6 da madrugada com o programa Velha Porteira, até amanhã.